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Power, Megan Thee Stallion e Dua Lipa com Sweetest Pie a tocar em 108 e 102.7. Passam agora 7 minutinhos das 8. Sob o volume temos updates quanto a temperaturas máximas. Começamos pela cidade de Lisboa. A máxima prevista para hoje é de 31 graus. Quanto à cidade do Porto, 25 graus de máxima para esta quinta-feira. E temos um dia com o céu pouco nublado, mesmo praticamente limpo nas duas cidades. Aproveita! Até porque já estamos quase em modo fim de semana. Esta é do YouGel, chama-se Jamaican Bam Bam.

0: 5 de Abril a tocar na Rádio Sudoeste e, por falar nela, hoje celebram-se os 60 anos de inauguração da Ponte 25 de Abril. Foi inaugurada no dia 6 de agosto de 1966 como Ponte Salazar. A infraestrutura passou a chamar-se Ponte 25 de Abril após a Revolução de 1974. A ponte que foi projetada pela American Bridge Company e por isso mesmo é frequentemente comparada à Golden Gate em São Francisco, devido às semelhanças na estrutura e à empresa responsável pela sua construção, mas a verdade é que a Golden Gate Bridge é mais antiga, foi inaugurada no dia 27 de maio de 1937. Isto para o Dia dos Peões, em que cerca de 200 mil pessoas atravessaram a ponte a pé. E depois, no dia seguinte, foi a abertura oficial ao trânsito automóvel. Mas, hoje celebram-se 60 anos da Ponte 25 de Abril, a ponte que veio facilitar, não é a travessia, mas ao mesmo tempo dar muita dor de cabeça à malta. Especialmente por conta do trânsito. Passam agora 18 minutos das 8, não te atrases.
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Esta voz não engana ninguém, é o Bad Bunny com Nueva Iola. Tocar na Rádio Sudoeste, agora que passam 25 minutos das 8. Já daqui a nada temos updates, temos novidades com a nossa Elsa Casemiro. Mas primeiro temos a Ariana Grande, temos Kalema, temos Damiana David e muitos mais. Uma ótima quinta-feira, boa viagem, bom trabalho.

0: With a Broken Heart e do Damiano David a tocar na rádio. Eu sou do Oeste, agora que faltam 25 minutos para as 9 da manhã. Já está por cá a nossa Elsa Casimir com novidades, updates para esta quinta-feira. Alô, bom dia.
1: Bom dia. Beyoncé voltou a surpreender os fãs e partilhou 3 remixes de Morning Dew Donk. A cantora apresenta uma versão acústica e outra em parceria com o marido, o rapper Jay-Z. Juntos aproveitam para mandar um recado direto aos haters. A versão original de Morning Dew ficou conhecida há alguns anos, mas só chegou oficialmente às plataformas digitais no dia 4 de julho. A canção deu início à comemoração do 20º aniversário do álbum B-Day de 2006 e do próprio aniversário de Beyoncé, que completa 45 anos daqui a nada. Facto curioso, as duas datas coincidem, 4 de setembro de 2026. O quarteto sul-coreano aespa juntou-se ao rapper norte-americano Ty Dolla Sign no vídeo de Switchblade que acaba de ser lançado. A faixa integra Lemonade, o segundo álbum de estúdio do grupo, que chegou em maio. Com 11 faixas, o álbum conta ainda com colaborações de G-Dragon e Becky G.
0: Obrigada, Elsa. Temos também updates quanto a temperaturas máximas. Começamos pela cidade de Lisboa. A máxima prevista para hoje é de 31 graus. Quanto à cidade do Porto, 25 graus de máxima. E hoje, um dia com o céu pouco nublado, ou mesmo praticamente limpo nas duas cidades. Sobe o volume. Tenha uma ótima viagem, bom trabalho ou melhor ainda, boas férias. Aproveita muito e que seja também com a banda sonora da tua rádio. Esta é da Chapel Rowan.

Sequeira nesta boia, Turn Me, a tocar em 108.7 e Rádio Sudoeste.pt. Faltam agora 16 minutos para as 9. Não te atrases, tenha uma ótima quinta-feira. Estamos quase em modo fim de semana. E quem sabe se não aproveitas este fim de semana para contribuir para os muito milhões de dólares que o novo Spider-Man já acumulou. Já te conto mais daqui a pouco. Só vou o volume agora para o Filipe Amorim, para o Bino.

0: É do David Thames, chama-se Rain Dance, a fechar uma sequência de música da boa na Rádio Sudoeste. Faltam agora 10 minutos para as 9 da manhã. Não te atrases, tenha uma ótima quinta-feira. Não sei se já contribuíste ou se estás com ideias de contribuir para este recorde do Spider-Man, o novo filme, o Spider-Man Brand New Day, que é protagonizado pelo Tom Holland, já superou a marca de $1 mil milhões. Em receitas mundiais. Malta, isto é um bilhão, isto é mesmo muito. Em apenas 6 dias após a estreia, tornando-se o segundo filme mais rápido de sempre a atingir este valor. Até ao momento, o filme arrecadou cerca de $1.500 mil, dos quais mais de 400 milhões vieram dos Estados Unidos e do Canadá e quase 650 milhões dos restantes mercados internacionais. O filme estabeleceu ainda vários recordes de estreia, incluindo a maior abertura de sempre na América do Norte e o melhor arranque de um filme da Sony. Com este desempenho, Tom Holland reforça o estatuto de uma das maiores estrelas da bilheteira de Hollywood, enquanto o Homem-Aranha continua a provar que é um dos super-heróis mais populares do cinema. Não sei se já viste o filme, se ainda não, não te preocupes, nada de spoiler, mas ficas a saber, vá, que pelo menos a adesão tem sido monstruosa. E estamos a falar nos primeiros 6 dias de estreia. Imagina daqui uma semaninha ou duas. Faltam 8 minutos para as 9. Não te atrases. Vais ouvir já daqui a nada a Lala Young.
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1: Bom dia, são 9 horas e 1 minuto. Não te atrases, tenha uma ótima viagem. Aproveita a boleia da tua rádio. Sobe o volume agora para o Pedro Sampaio.
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Esta é uma das minhas músicas favoritas de sempre, do Post Malone, acompanhado do Rowdy Reed, chama-se Cooped Up. Tocar em 108 e 102.7. Passam agora 7 minutinhos das 9 da manhã. Vamos lá aos habituais updates quanto a temperaturas máximas. Começamos pela cidade de Lisboa e a máxima para hoje é de 31 graus. Um dia quentinho pela capital. Pela cidade do Porto, 25 graus de máxima e hoje a contar com um dia com céu pouco nublado ou mesmo para praticamente limpo nas duas cidades. Sobe o volume. Primeiro para Olivia Rodrigo, logo depois para o Joe, por cá.

Beginning do Joe, a tocar na Rádio Sudoeste. Passam agora 13 minutinhos das 9 da manhã. Não te atrases e aproveita a boleia da tua rádio para onde quer que vás, onde quer que estejas. Assim é que é. Não sei se vais aproveitar para estar na inauguração da nova piscina gratuita junto ao Rio Douro. Vai acontecer este sábado. Vila Nova de Gaia vai abrir mais uma piscina num areal aqui pelas praias do Norte. Já te conto mais daqui a pouco. Passam agora 14 minutos das 9. A primeira é dos BTS.

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1: Where you at, do Slow J a tocar em 7.8 e 102.7, como quem diz, na Rádio Sudoeste. Continuas garantidamente à boleia do sítio certo. Passam agora 19 minutinhos das 9 e eu sei que queres novidades. Quero partilhar contigo. Vila Nova de Gaia vai abrir este sábado, dia 8 de agosto, a nova piscina do Areal de Avintes. É mais um espaço totalmente gratuito de lazer junto ao Rio Douro, à semelhança da piscina do Areinho de Oliveira do Douro, inaugurado em julho. Este novo equipamento será totalmente gratuito, será aquecido, é situado junto ao Rio Douro e tem acesso por ordem de chegada. Terão prioridade na entrada crianças com menos de 2 anos, pessoas com mais de 65 e também pessoas com mobilidade reduzida. Segundo a Câmara Municipal de Gaia, o objetivo é oferecer uma alternativa de lazer segura e acessível, sobretudo para quem não consegue deslocar-se para a praia durante as férias. Com esta inauguração, Gaia passa a contar com 3 piscinas aquecidas junto ao rio ou ao mar, no Areal de Avintes, no Areinho de Oliveira do Douro e também em Canide Norte, esta última que foi reaberta em julho. Fica a dica para que espreites e experimentes estas piscinas de água aquecida. Passam 20 minutos das 9, já daqui a pouco vais ouvir o Calvin Harris. 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

0: Orbital, nesta montagem câmera lenta, a tocar mais uma vez na Rádio Sudoeste. Passam 28 minutos das 9, ainda vais ouvir Carol G, vais ouvir Chico da Tina e muitos mais.
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0: É do Chico da Tina, chama-se Sou Grande no Amor, a tocar na Rádio Sudoeste. Faltam agora 26 minutos para as 10. Não te atrases, só vou volume agora para a nossa Elsa Casimiro. Alô, bom dia.
1: Bom dia. Poucos dias após o lançamento de Petal, Ariana Grande partilhou uma edição especial do novo álbum intitulada Hello, I Love to Sing. Esta edição digital, para já um exclusivo da loja iTunes, inclui versões ao vivo das músicas Stay e Oh Well. Este bónus chega após um fim de semana de estreia extraordinário para Petal. No primeiro dia, o álbum registou 62,19 milhões de reproduções no Spotify global e todas as suas 12 faixas entraram simultaneamente no top global diário do Spotify. A faixa título estreou em primeiro lugar com mais de 7 milhões de reproduções. Sabias que Ed Sheeran escreve muitas músicas para outros artistas e grupos e que neste preciso momento é o nome por trás de dois hits que estão no top 10 da Billboard Global 200. O artista britânico assina Die Die, interpretado por Shakira e Burna Boy, para o Campeonato Mundial de Futebol 2026, e Animal, o novo single das Cat's Eye. Die Die ocupa a primeira posição da Billboard Global 200 há 4 semanas consecutivas. Foi a própria cantora colombiana que convidou Sheeran para escrever a música porque gosta muito dele e sabia que o colega sonhava compor um tema para a competição da FIFA. Quanto a Animal, estreou diretamente no 10º lugar do top e é mais uma das suas criações com um grupo pop depois de experiências bem-sucedidas com os BTS no tema Permission to Dance, com os One Direction na composição de Little Things e ainda com os Little Mix para quem escreveu Woman Like Me. É caso para dizer que Sheeran é um homem dos 7 ofícios.
0: Obrigada, Elsa. Vamos lá também aos habituais updates quanto a temperaturas máximas. Começamos pela cidade de Lisboa. A máxima prevista para hoje é de 31 graus. Pela cidade do Porto, 25 graus de máxima. E contamos hoje com um dia com o céu pouco nublado ou mesmo praticamente limpo. Não te atrases.

Incrível Dancing with a Stranger, Sam Smith e Normani a tocar na Rádio Sudoeste. Ora, Sam Smith que confirmou o noivado. Ele está noivo do estilista Christian Cohen e revelou que o seu relacionamento inspirou Hazel Eyes, o seu novo álbum que será lançado no dia 21 de agosto e que inclui músicas como To Be Free, Oh Mother, Oh My Guy, que já estão disponíveis. Numa entrevista ao The New York Times, ele explicou que é a primeira vez que escreve sobre um amor correspondido. Ai, estou curiosa. Até porque confesso que sou assim, fã assumidíssima do Sam Smith. Por cá, e agora para os fãs da Tay Tay, chama-se The Fate of Ophelia, logo depois DJ Topo, por cá pela Rádio Sudoeste. Faltam 17 minutos para as 10 da manhã.

0: E vinho chama-se Na Imaginação, a fechar uma sequência de música da boa na Rádio Sudoeste. Não te atrases, tenha uma ótima viagem. Já sabes que seguimos juntos em direto da cidade do Porto até à 1 da tarde. Estamos em mês de agosto, é sinónimo de malta, de férias, por isso mesmo, olha, quem cá fica tem que dar uma perninha a mais e com todo o gosto, fico mesmo contente de te fazer companhia ao longo desta semana e da próxima também, até à 1 da tarde. Daqui a pouco que junta-se a nós, Damiano David. Não te atrases, boa viagem, bom trabalho em caso disso.
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São 10 da manhã. Não te atrases, tenha uma ótima viagem. Vais ouvir Bruno Mars, Matuê, Rich Key, Campbell e muitos mais.

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Sing in the Flames é do The Weeknd, tocarem 100.8, 102.7 e Rádio Sudoeste.pt. Não te atrases, passam agora 14 minutos das 10 da manhã. Boa sorte desse lado pelo trânsito, se estiveres pelo trânsito. E a propósito, se estiveres pela ponte 25 de Abril, nada menos do que desejar um feliz dia de aniversário, porque hoje, exatamente hoje, celebram-se 60 anos desde a inauguração da Ponte 25 de Abril. Aconteceu

0: No dia 6 de outubro de 1966. Primeiro como Ponte Salazar, depois com a Revolução de 1974 passou a ser a Ponte 25 de Abril, que veio ajudar à travessia, no entanto veio também complicar, especialmente pelo trânsito. Boa sorte desse lado. Passam agora 15 minutos das 10 da manhã, daqui a pouco temos 10 músicas seguidas aqui na Rádio Sudoeste.
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0: Cá estão elas, as prometidas 10 seguidas. A primeira é da Shakira e do Bruno Boy. Chama-se Day Day. Ainda vais ouvir Baby Rex, Miguel Luz e muitos mais.
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O original é dos Faithless. Acabaste de ouvir o edit da BB Rexha para New Religion a tocar na Rádio Sudoeste. Passam 27 minutos desde 10 da manhã e atentem os fãs de The Last of Us. Há agora um escape room totalmente inspirado no jogo que chega a uma fábrica abandonada em Aveiro. Tem tudo para dar certo. Já te conto mais no final destas 10 seguidas. Agora com o Miguel Luz, ainda vais ouvir Pedro Sampaio, Olivia Dean e muitos mais.

0: É de Olivia Rodrigo, a fechar uma sequência de 10 músicas seguidas na Rádio Sudoeste. Acabaste de ouvir Drop Dead, é uma das mais recentes do mais recente álbum também. Olha, já que falamos em novidades, há agora uma novidade por Aveiro. Os fãs de The Last of Us vão poder viver uma experiência imersiva em Albergaria à Velha, no distrito de Aveiro, com o Escape Room Last Chance, que decorre numa antiga fábrica abandonada. É inspirado no universo do famoso jogo e também da série de HBO Max. O desafio coloca os participantes na pele de sobreviventes que têm de atravessar um cenário pós-apocalíptico, assim é que é, para chegar a um laboratório. Pelo caminho vão interagir com cerca de 20 atores que podem ajudar ou complicar a missão. A experiência dura 100 minutos e distingue-se por ter 8 finais diferentes que dependem das escolhas feitas pelos jogadores ao longo do percurso. O Last Chance realiza-se nas noites de 2, 3, 4, 9 e 10 de outubro. Os grupos devem ter entre 9 e 12 participantes. Até ao dia 15 de agosto, os bilhetes custam 20 euros por pessoa. Depois dessa data, passam para 25 euros. Algumas sessões já estão esgotadas, portanto, se tens curiosidade e adoras o universo de Last of Us, vais adorar também esta experiência. Corre para garantires o teu lugar. Seguimos juntos daqui a nada com o Boleia de Sabrina Carpenter.
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0: São 11 horas e 3 minutos. Tenha uma ótima viagem, bom trabalho, boas férias. A primeira é da Beyoncé, chama-se Texas Hold'em.
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0: Daddy Swims a tocar na Rádio Sudoeste com Mr. Know It All. É uma das mais recentes e, na verdade, uma das que mais está a fazer sucesso também pelo Spotify do Daddy Swims. Já ultrapassou 90 milhões de streams. Por lá, acumula mensalmente mais de 41 milhões de ouvintes. Parece fácil. Daqui a pouco vais ouvir por cá Bad Bunny, Calvin Harris, Raul Alejandro e muitos mais. Não te atrases, tenha uma ótima quinta-feira. Já estamos assim com o ditinho no pé. No dia de sexta, já está quase, quase a chegar o fim de semana. Que aproveites muito, que seja vá uns dias de preparação de bagagens de malas, porque quero isso dizer que para a semana estás a viadinho de férias. Fico contente por ti. Enquanto possível, escolhe sempre a boleia da Rádio Sudoeste.
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0: Há que aproveitar agora uma sequência de 10 seguidas, mais uma vez com o Bad Bunny, com o Calvin Harris, com o Felix Jain e muitos mais.
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Sequeira em Boy You Turn Me a tocar na Rádio Sudoeste. Faltam agora 27 minutos para o meio-dia. Bem, temos novidades. O Palácio da Pena vai abrir o terraço panorâmico para observar o eclipse do próximo dia 12 de agosto. Já te conto mais daqui a pouco, afinal, como funciona as entradas, qual é o plano. Já te conto tudo daqui a nada. Agora é com o Somber. Ainda vais ouvir Richie Campbell e muitos, muitos mais. Bora lá, só bobum.

0: Swim a tocar na Rádio Sul do Oeste. Não te atrases, tenha uma ótima viagem. Tenho então novidades para partilhar contigo. O Palácio Nacional da Pena em Sintra vai abrir o Pátio dos Arcos para uma sessão especial de observação do eclipse solar do dia 12. A partir das 5, os visitantes podem adquirir um bilhete especial de 5€ que inclui acesso ao Parque da Pena para entradas após as 5, entrada na zona de observação no Pátio dos Arcos e óculos de proteção certificados para assistir ao eclipse. Em Sintra, o eclipse será parcial, inicia por volta das 18h30, o pico é por volta das 19h36, com aproximadamente 95% do sol oculto. O terraço oferece uma vista privilegiada sobre a Serra de Sintra e o Oceano Atlântico, tornando a experiência assim ainda mais especial. A organização relembra que, por se tratar de um eclipse parcial, é obrigatório utilizar óculos certificados durante toda a observação direta do sol, uma vez que os óculos de sol comuns não oferecem proteção adequada. Mas fica a dica para que espreites numa localização brutal, brutal, num rooftop pelo Palácio da Pena. Que inveja, adorava. Daqui a pouco vais pôr o pé na areia e vais adorar. Só bobolom.
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0: Meio-dia e 2 minutos. Finalmente, em modo pausa de almoço. Bom proveito, sobe o volume. Tenha uma ótima quinta-feira com a boleia da Rádio Sudoeste.
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0: Já sabes, comigo, Diana Neto, até ao final desta semana e ao longo da próxima, até à 1 da tarde. Não te atrases, tenha uma ótima viagem, bom trabalho. Em caso disso, esta é do Bruno Mars, chama-se Risk It All. Ainda vais ouvir Kalima, Taylor Swift e muitos mais.

0: The Fate of Ophelia, Taylor Swift a tocar em 7.8 e 102.7. Não te atrases, tenho uma ótima pausa de almoço. E é isso mesmo, sempre com a boleia e a banda sonora da tua rádio. Ainda vais ouvir o Vague, o Adam Port, as Antrix e muitos mais. E já sabes que até à uma a boleia é mesmo em direto da cidade invicta. Tenha uma ótima quinta.
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0: E está mesmo quase, está aí a chegar o fim de semana. Aproveita com a banda sonora da tua rádio. Arrancam agora 10 músicas seguidas. A primeira é do Vague.
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Acabaste de ouvir a Olivia Dean a tocar na Rádio Sudoeste. Passam agora 23 minutos do meio-dia. Sobe o volume para uma das músicas do ano 2025. A malta ficou doida desde os miúdos até aos adultos. É das Antrix, chama-se Golden. É a banda sonora do K-pop Demon Hunters, o filme mais visto de todo sempre pela Netflix. Sobe o volume, tenha uma ótima viagem.

0: Dynamite dos BTS e há muito que não ouvia esta por cá, adorei. Espero que tu também, espero que estejas a ter uma ótima tarde de quinta-feira. Estamos quase em modo fim de semana. Não sei se desse lado já com alguns planos de ir ver, olha, por exemplo, o Odisseia ou ainda o Homem-Aranha, porque a corrida às salas de cinema ainda continua. Se sim, aproveita muito, podes partilhar também comigo no 969530396, é o número do WhatsApp da Rádio Sudoeste. Vai aproveitando estes últimos minutinhos em companhia. Já sabes que depois são mais logo às 5 com o nosso Paulo Jorge. Só vou bom, bora!
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Cui Latte a tocar na Rádio Sudoeste. Faltam agora 3 minutinhos para a 1 da tarde. Não te atrases, tenha uma ótima viagem, tenha uma ótima quinta-feira. Ainda vais ouvir Bebê Rexha e Faithless. E há mais durante a tarde de hoje. Aproveita muito e sempre com a tua rádio. Quanto a mim, Diana Neto, amanhã mais a partir das 8 da manhã. Beijinhos, muitos.

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0: tem visão e acaba aceitando o homem que tem televisão. Acaba assistindo a visão na televisão. Isso, né?
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0: Os à toa junto com os vizinhos aqui no Sudoeste nesta tarde de quinta-feira, a aproveitarmos juntos este verão. Boas férias também, se é o teu caso. Daqui a pouco vamos arrancar com 10 músicas seguidas. São sempre bem-vindas. 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
0: É só apertar o play para tocarmos aqui mais 10 músicas seguidas na tua tarde de quinta-feira. Muito boa viagem, espero que tenhas tido um bom almoço. Vais ouvir já a seguir a música do Bruno Mars.
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É a maravilhosa Taylor Swift aqui na Rádio Sudoeste, ela que detém recordes impressionantes de lotação esgotada em várias das maiores arenas do planeta, esgotando bilhetes em minutos. É uma verdadeira artista mundial. Esta é a Sudoeste, nesta tarde de quinta-feira, a tocarmos também 10 músicas seguidas e agora recebemos, e muito bem, o Benson Boone. Foi!

0: Sudoeste tem uma ótima tarde de quinta-feira aqui com a música do Bad Bunny. Eu não sei se sabias que, além de ele ser um dos maiores artistas do mundo, ele é também um enorme fã de wrestling e já chegou a aparecer e a lutar em eventos oficiais da WWE, incluindo combates em palcos míticos, como a WrestleMania. Não sei se sabias disto. Esta é a Sudoeste, aproveita também esta tua tarde de quinta-feira e nós por cá continuamos com 10 músicas seguidas.
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0: A fechar estas 10 músicas queridas com o Miles Smith aqui na Rádio Sudoeste. E nós por cá aproveitar também esta tarde de quinta-feira. Boas férias, se é o teu caso, neste verão do Sudoeste, com Olivia Dean já a seguir. Também Chappell Roan e Olivia Rodrigo são as próximas que tocamos por aqui. Ah, e também uma das músicas que se está a ouvir muito neste verão, do Chico de Tira.
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0: Tarde quinta-feira aqui na Rádio Sudoeste. Se só chegaste agora, então muito bem-vindo. Chegaste na hora certa, porque vamos arrancar com uma hora de música seguida. Começa com o Pedro Sampaio.
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A Shakira com o Burna Boy aqui com Die Die a tocar na tarde de quinta-feira. Eu não sei se sabes que esta música foi escrita por um verdadeiro grupo de estrelas da música mundial. Além da Shakira e do Burna Boy, teve Ed Sheeran, John Bellion, Alexander Castillo e Ahmed Sagir. Não sabias se que o Ed Sheeran também tinha estado envolvido nesta que foi a música então deste mundial. Esta é a Sudoeste agora com Richie Campbell e o Van Zee a tocar na tarde de quinta-feira. Ouve só, Costas. 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

Ariana Grande aqui na Rádio Sudoeste. Ela que vai afastar-se da vida pública, vai fazer uma pausa na sua carreira quando terminar a sua digressão Eternal Sunshine em dezembro. Precisa mesmo de se afastar um pouco, segundo a sua equipa, e quer terminar também esta sua digressão de forma saudável e feliz. Esta é a Sudoeste com uma hora de música seguida, agora com o The Weeknd. Ouve só, Costas.

final desta hora de música seguida aqui na Rádio Sudoeste. Eu sou o Paulo Jorge. Vou continuar por aqui a fazer de companhia até às 8. Tenha um bom regresso a casa. Esta é tarde, quinta-feira. Bem-vindo ao Sudoeste, só chegaste agora. Eu sou o Paulo Jorge, vou continuar por aqui a fazer-te companhia até às 8 da noite, já a seguir com a música do Francisco do Gel. É uma das músicas deste verão. 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

0: Carol G na tarde de quinta-feira aqui na Sudoeste, a aproveitar este verão. Se é o teu caso, muito boas férias. Vais ouvir já a seguir uma das que gostamos muito de tocar, Dave com Thames, chama-se Rain Dance, e é que toca daqui a bocadinho. Bom trabalho se também for caso disso. E se andares aí pela estrada, seguimos juntos. Dá-nos boleia, está bem? Combinado?
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0: O espetacular Somber aqui na Rádio Sudoeste nesta tarde de quinta-feira. Tenha um bom regresso a casa, se é o teu caso. Vamos agora às notícias com Elsa Casimir.
1: Alô, há boas notícias para os fãs de Rihanna. Em entrevista ao The Jason Lee Podcast, A$AP Rocky revelou que a cantora está de volta ao estúdio. Interrogado sobre a hipótese de gravarem um álbum em conjunto, o rapper descartou de imediato, considerando que ninguém quer ouvir-nos juntos. Eu faço rap indie subversivo e estranho. A música que faço é para o nicho de pessoas que a compreendem, acrescentou o artista, que é também a cara metade de Rihanna. Não vem apenas dos Estados Unidos e Inglaterra os biopics sobre artistas musicais que se tornaram um autêntico subgénero no cinema. Já tivemos Variações em 2019, focado em António Variações, e Bem Bom de 2022, que recriou o percurso das Doce, a maior girls band da história da música pop nacional. Mais para trás, Amália, o filme em 2008, traçou a jornada de Amália Rodrigues, a maior diva da música nacional. Hoje é Playback, o filme de Sérgio Graciano, que estreia em sala. A obra recorda e reinterpreta alguns dos momentos da vida e da carreira do músico e compositor Carlos Paião. A banda sonora é assinada pelo músico Paulo Furtado, ou The Legendary Tiger Man.
0: Olhamos o tempo para o dia de amanhã. Fechamos a semana com sol e subida da temperatura. Amanhã 25 é a máxima para o Porto. Temos máxima de 32 por Lisboa.

0: Tarde de quinta-feira aqui na Sudoeste, muito boa viagem. Fica também uma sugestão para ver durante estas férias. Chegou à plataforma Disney Plus mais uma criação de Ryan Murphy, intitulada Estilhaços. A série desenrola-se ao redor de um grupo de estudantes do secundário numa escola de elite que enfrenta o fim da inocência. Luxo, ambição, sexo e serial killers num ambiente dos anos 80 em Los Angeles. Kaia Gerber, filha da supermodelo Cindy Crawford, é uma das participações confirmadas. Já a seguir, pela Sudoeste, há mais música a tocar nesta quinta-feira. Ouves os BTS, não tarda nada.
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0: Sudoeste, boa tarde, já são 6:01. Mais uma hora juntos aqui na Rádio Sudoeste. Boas férias. Eu sou Paulo Jorge, vou ficar por cá até às 8 da noite.
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0: Uma ótima tarde com a Rádio Sudoeste, daqui a bocadinho com a música da Ray, com Where's My Husband. Mas já quero-te falar do Festival de Música Neopop, que arranca já hoje, a menos de uma hora do Porto. Viana do Castelo volta a receber até sábado um dos festivais mais importantes da música eletrónica em Portugal. É no Forte Santiago da Barra que tudo acontece, com uma programação fortemente centrada no techno e nas suas várias vertentes. Neopop a arrancar já hoje. Boa viagem, se é também o teu caso. As ótimas férias.
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0: Swedish House Mafia, passar aqui por esta tarde de quinta-feira na Rádio Sudoeste. Está na altura de notícias com Elsa Casimir.
1: Olá, é já esta sexta-feira que fica disponível o sexto álbum de estúdio da cantora colombiana Karol G. Não me arrependo de sentir tanto é o título do álbum, sucessor de Trópico Queta, editado em 2025. Karol G antecipa o nome das faixas deste projeto, que tem participações de Drake, Bruno Mars, Udeline Anuzoski e Greg Gonzalez, vocalista dos Cigarettes After Sex. A partilha veio também com a imagem da contracapa do disco. A artista aparece com os cabelos soltos e mostra os títulos das 14 músicas e o nome dos convidados. Não me arrependo de sentir tanto deve apresentar um lado mais íntimo e vulnerável da cantora, cujo nome real é Carolina Giraldo Navarro. Pode estar finalmente em marcha o tão aguardado novo álbum de Rihanna. Durante uma entrevista ao The Jason Lee Podcast, o rapper A$AP Rocky revelou que a esposa está novamente em estúdio a trabalhar em canções inéditas. Questionado sobre o tão aguardado sucessor de Anti, lançado em 2016, o rapper deixou escapar a novidade: está a cozinhar. Rihanna tem adiado o projeto enquanto se dedica a outras áreas da sua vida, como ao negócio da Fenty Beauty e à vida familiar com A$AP Rocky, com quem tem 3 filhos.
0: Vamos fechar esta semana com temperaturas de verão e sol a brilhar também. Máxima amanhã no Porto 25 graus, máxima a chegar aos 32 à cidade de Lisboa.

0: Sabrina Carpenter com Espresso aqui na Rádio Sudoeste nesta quinta-feira. E a Disney anunciou um acordo com a TikTok para autorizar a utilização de excertos dos seus filmes e séries nos vídeos curtos publicados na rede social. Entram neste acordo filmes da Pixar, Marvel ou Star Wars. O acordo arranca nos Estados Unidos nos próximos meses, antes de ser eventualmente alargado a outros países, explica a Disney. Os criadores que participarem no programa terão os seus vídeos também exibidos numa nova secção da plataforma de streaming Disney Plus. E nós por aqui, de regresso também à música, daqui a pouco com a Ariana Grande.
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Sudoeste, 7 horas, 3 minutos. Bem-vindo para mais uma hora aqui na tua rádio. Bom regresso a casa. Ouvimos já a seguir este Back to Friends. É música da Songbird.

0: trouxemos aí a Dua Lipa este fim de tarde da Sudoeste. Entretanto, quero falar-te nos Jardins do Palácio de Cristal no Porto, porque recebem esta semana uma sessão gratuita de cinema ao ar livre com o filme Batalha Atrás de Batalha. É já amanhã, às 21h30 da noite, na Concha Acústica. O filme, realizado por Paul Thomas Anderson, junta no elenco nomes como Leonardo DiCaprio, Sean Penn e Benicio del Toro. O filme então passa amanhã às 21h30 da noite.
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0: O Damiano Davi, voz dos Måneskin, aqui a Sol com Born with a Broken Heart, a tocar pelo Sudoeste nesta quinta-feira. Vamos às notícias. Já está a Elsa Casimiro.
1: Alô, Bruna Marquezine está de malas prontas. A atriz brasileira decidiu mudar de casa para conseguir mais privacidade, o que não abunda desde que assumiu o namoro com o cantor Shawn Mendes. Segundo o jornal brasileiro Extra, Bruna Marquezine vai sair do apartamento no Rio de Janeiro para uma mansão também localizada no Rio. Além da questão da privacidade, a cara metade de Shawn quer mais espaço para os seus pets. Em Portugal, o canal Star Life estreia dia 14, Amor da Minha Vida, com Bruna Marquezine. Esta série brasileira segue a história de dois melhores amigos que não percebem que são mais do que isso. Robert Pattinson é um jornalista caçador de pedófilos no novo filme do estúdio A24. Chegou o primeiro trailer de Prime Time, que tem o ator Robert Pattinson como o jornalista Chris Hansen, numa releitura do programa de investigação criminal To Catch a Predator, que ficou no ar entre 2004 e 2007 na televisão norte-americana NBC. O programa criava situações para atrair, capturar e descobrir alegados abusadores de crianças e adolescentes, com recurso a filmagens em direto. O filme traz uma nova perspectiva sobre o programa ao abordar o sensacionalismo e as táticas usadas para obter audiências à conta de potenciais cenas de pedofilia. Nos Estados Unidos, Prime Time estreia em setembro nos cinemas, depois de passar pelo Festival de Veneza.
0: Vamos estar esta semana em grande, com o sol a brilhar e também subida da temperatura. Amanhã, máxima a rondar os 25 graus no Porto, máxima de 32 para a cidade de Lisboa.

0: Estamos já a caminho das 8 aqui na Rádio Sudoeste. Eu sou o Paulo Jorge, estou de saída, amanhã regresso, até porque amanhã é sexta-feira, que é o dia que nós gostamos muito, não é? Vamos estar juntos a partir das 3 da tarde e já a seguir ainda há David Ames, também música do Chico da Tina. Um abraço, bom resto de quinta-feira, até amanhã.
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